0: A melhor programação do seu sábado é aqui na Alfa FM. Muito obrigada pela sintonia e uma excelente noite para você. Daqui a pouco, eu, Camila Lizac, tô de volta para fazer a trilha sonora da sua vida.
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Para abrir essa hora, eu trago o primeiro single da rainha do pop a entrar na prestigiosa parada Billboard Hot 100 dos Estados Unidos. Lá em 1983, foi o início de tudo. Madonna e o sucesso atemporal Holiday.

Morfa FM, o sucesso da dupla francesa Daft Punk, aqui em 101.7. Seguimos agora com Lighthouse Family. Excelente noite para você!

A trilha sonora da sua vida sempre com você e a nossa eterna Amy Winehouse Rehab. 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Por aqui, seguimos com Cool and the Gang.

0: 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Alfa FM 101.7. Eu sou Camila Lizac, tô indo nessa, mas volto amanhã a partir das 3 da tarde para te fazer companhia. Quem chega agora é o DJ Vadão e o Disco Classic. Tchau!
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0: Olá, bom dia! Ótima manhã de domingo, hoje 2 de agosto de 2026. Eu sou a Mari Merigo e vamos juntos nessa manhã até as 3 da tarde. Vamos abrindo muito bem com sequência de classe Alfa, trazendo os destaques da nossa programação em uma hora sem interrupções para você. Vamos trazer nesse primeiro momento Léo Jaime, Backstreet Boys, Seu Jorge, Boyz II Men e muito mais. Quem abre é a belíssima voz de Lana Del Rey, Videogames.
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0: Brasilidade marcando presença aqui na sequência de Classe Alfa desse domingo. Seu Jorge, felicidade. Agora a gente segue com Sophie Ellis-Bextor, Murder on the Dance Floor.
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0: É Brasilidade que fecha a sequência de classe. Legião Urbana, o mundo anda tão complicado. Próxima edição logo mais às 11, eu espero você, hein?
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0: Agora são 9h05, bom dia pra você que tá chegando aqui agora. Olha só, dica cultural. A 7ª edição da Feira do Caminho do Queijo Paulista movimenta a Cinemateca Brasileira neste fim de semana, hein? O evento reúne 17 queijarias artesanais e cerca de 60 expositores com queijos, pães, bebidas, chocolates e outros produtos. Os ingressos custam R$ 12,00, com meia entrada a R$ 6,00. Crianças e adolescentes até 12 anos não pagam. Aproveite! Para reservar seus ingressos, é só acessar a plataforma Simpla. Vai lá!
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1: Bom dia, excelente domingo para você que tá aqui nos 101.7 da Alfa. Eu sou Mari Merigo, vamos juntos até as 3 da tarde. Manhã fria por enquanto, 19 graus marcando agora. A trilha sonora da sua vida, sempre com você.

Ela que estourou nos anos 90, Vanessa Rangel, aqui no 101.7 da Alfa Palpite. E de geração para geração, vamos seguindo com Taylor Swift, Long Live, 921. Bom domingo para você. Bom dia.

0: Titãs aqui no 101.7 da Alfa, isso, 9h33, bom dia pra você. 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
0: Primeiro lugar em São Paulo, sempre com você, George Benson.

Grandes sucessos nacionais também marcam presença aqui na Alfa. 9h49, seguimos com Harry Styles, Adore You. Bom dia pra você!

0: Trilha sonora da sua vida, sempre com vocês, é Michael McDonald. Reach out, I'll be there.
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0: Agora 10h03, bom dia pra você. Vamos a mais uma dica cultural por aqui. Olha, aliás, duas dicas pra quem quer brindar o Dia dos Pais em grande estilo, viu? O Bicchieri Cucina e Bar na Vila Madalena tem inspiração nos restaurantes ítalo-americanos e combina boa gastronomia com um ambiente elegante e descontraído. E o Pobre Juan, com unidades em Higienópolis, Vila Olímpia, Cidade Jardim, Morumbi e Alphaville, que é uma das casas de carnes mais tradicionais do país, com parrilha, carta de vinhos e clima perfeito para celebrar a data. Fica as dicas aí.
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1: Gilberto Gil, aqui na UFFM, Andar com Fé. Seguimos agora com Bruno Mars. Vamos de geração para geração. Alfa. 10h22, bom dia.

0: essa dupla de artistas, compositores, dupla de amigos, Cássia Eller, Nando Reis, Relicário. 10h36, uma ótima manhã de domingo pra você. 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

0: Metallica aqui no 101.7 da Alpha Horse with No Name. Em instantes tem sequência de classe Alpha, fica aqui. 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
0: Olha, o último dia para aproveitar a festa das cerejeiras no Parque do Carmo, hein? A tradicional evento da comunidade japonesa tem entrada gratuita, aproveite. Você sabe que o público pode admirar mais de 4 mil cerejeiras em flor, além de aproveitar apresentações artísticas. Tem grupos de taiko, comidas típicas, imperdível. A programação completa, confere lá no Instagram, @festadascerejeiras.
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0: 11:04, bom dia pra você, ótimo domingo. Vamos lá pra nossa sequência de classe Alfa, trazendo destaques nacionais, internacionais e em uma hora sem interrupções. Vamos trazer Frejá, Duran Duran, Toto, Jojo, Rubel, ainda Black Eyed Peas e muito mais. Quem abre é Flowers, de Miley Cyrus.
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0: É com James Blunt que a gente fecha essa edição de Sequência de Classe Alfa, que volta logo mais às 14h. Eu espero você.
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0: Meio-dia e 3 e a exposição O Que Elas Viram sobre fotolivros históricos de mulheres foi prorrogada até o dia 16 de agosto na Biblioteca de Fotografia do Instituto Moreira Salles. A linha do tempo da arte começa em 1843 e vai até 1999, trazendo 106 obras que ajudam a contar a própria história do fotolivro, que na maioria das vezes ficou restrita aos trabalhos feitos por homens. O Instituto Moreira Salles fica na Avenida Paulista, número 2424, 2424, e pode ser visitado de terça a domingo, das 10 da manhã até as 8 da noite. E a entrada é gratuita, aproveite!

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3: Boa tarde para você, excelente domingo, temperatura subindo. Agora termômetros marcando 26 graus aqui na região da Paulista. Muito prazer, sou a Mari Merigo e hoje vamos juntos até as 3. Primeiro lugar em São Paulo, sempre com você. Luke Combs.

0: Third Train, aqui no 101.7 da Alfa. Essa é a trilha sonora da sua vida, sempre com você. Agora 12:35, ótima tarde de domingo. 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

Clássicos de todos os tempos, você confere aqui no 101.7 da Alfa, Earth, Wind & Fire, September. Alfa. 9 para 1, boa tarde para você. De geração para geração, a gente segue agora com James Morrison, You Give Me Something.

0: Tema do filme Batman. Seal Kiss from a Rose, aqui no 101.7 da Alfa, agora 1:06. Boa tarde. 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
0: O espetáculo Vida Vida, novo solo de Regina Casé, teve a temporada estendida até 20 de setembro no Teatro Sérgio Cardoso. A comédia conecta ciência, espiritualidade, meio ambiente e a vida moderna de forma bem humorada. A ideia é mostrar que, apesar do caos exterior, ainda existe grandeza e beleza dentro de cada um de nós. Os ingressos para a peça estão à venda na plataforma Simpla. 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

0: Com Zélia Duncan eu vou estar. 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Já já tem mais música.
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1: Boa tarde pra você que tá aqui no 101.7 da Alfa. Por aqui, Mari Merigo, com você até as 3. Vamos juntos. 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

Desiree aqui no 101.7 da Alpha You Gotta Be, faltando 5 para as 2. Agora a gente segue com Teddy Swims, The Door. Bom domingo para você.

0: a trilha sonora da sua vida sempre com você. Corinne Bellaray, put your records on. 2:02, boa tarde.
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0: O tenor espanhol José Carreras vem ao Brasil neste segundo semestre com a turnê de despedida Farewell. Ao longo de 50 anos de carreira, o artista gravou cerca de 150 obras, incluindo 50 óperas completas, oratórios, recitais populares e clássicos. Aqui em São Paulo, o concerto está marcado para 26 de setembro na Vibra São Paulo. Os ingressos já estão à venda no site uhu.com. 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
0: Começamos mais uma edição de Sequência de Classe Alfa, o melhor da música nacional e internacional, os nossos destaques em uma hora sem interrupções para você. Vamos trazer Barão Vermelho, Angus Stone, Johnny Warwick, Bruno Mars, Commodores e muito mais. Abrimos com Heartbreak Warfare, de John Mayer.
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0: Leone, é a brasilidade, marcando presença aqui na nossa sequência de classe, esse grande sucesso, Garotos 2, e a gente segue com All Right, Jamiroquai.
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Fechamos Sequência de Classe Alfa. Muito obrigada pela sua excelente companhia nesse final de semana. Eu sou a Mari Merigo, tô indo nessa, mas te deixo em excelente companhia. Vem aí a Camila Lizac com a melhor trilha sonora de São Paulo. Um excelente domingo para você, ótima semana também e até a próxima. Tchau, tchau.

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1: O espetáculo Vindos de Longe, versão brasileira do musical Come From Away, vai ficar mais um tempinho no Teatro Ruth Escobar até 30 de agosto. A peça conta a história real da pequena cidade canadense de Gander, que recebeu 38 aviões ou quase 7 mil passageiros após o fechamento do espaço aéreo americano depois do ataque terrorista de 11 de setembro de 2001. Na época, a comunidade local se mobilizou para abrigar os viajantes. O musical tem sessões de quinta a domingo e, para garantir o seu ingresso, acesse a plataforma Ticketmaster.
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1: 3:05, uma ótima tarde de domingo pra você na sintonia da Alpha FM. Eu sou Camila Lizac e te faço companhia. Sempre com você, começando com as Spice Girls.

0: Aqui em 101.7, uma viagem para a década de 80 com George Benson, Give Me The Night. 3h33 agora, uma excelente tarde para você. Na região da Paulista, 27 graus, domingo lindo. E para você que está curtindo a rádio mais ouvida de São Paulo, que seja melhor ainda.
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0: Sempre com você e os Backstreet Boys, marcando presença na Alfa FM. 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
0: Algumas construções na cidade de São Paulo têm o toque da arquiteta Lina Bobardi. O MASP, o Sesc Pompeia, o Teatro Oficina. E existe uma outra mais afastada do centro que também vale a visita. Eu tô falando da Casa de Vidro, no bairro do Morumbi, onde Lina morou com o marido Pietro, o primeiro diretor do MASP. Em 1990, o casal fundou no local o Instituto Bardi para difundir conhecimento nos campos da arquitetura, urbanismo, design e artes. O Instituto recebe visitas guiadas às quintas, sextas e sábados. O ingresso custa R$ 58,00 a inteira, R$ 29,00 a meia entrada e deve ser reservado online.
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1: Uma excelente tarde de domingo para você que sintoniza na melhor programação do seu rádio. Seguimos juntos. Sempre com você.

0: A parceria de Elton John e Kiki D, Don't Go Breaking My Heart, marcando presença aqui na Alfa FM, que teve também o som do Coldplay e Diana Ross. Já já a gente tá de volta com o som dos Paralamas do Sucesso.
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Música de qualidade o tempo todo, sempre com você. Aqui na Alfa FM, Rick Astley, agora 4h49.

0: Ele que ontem fez uma belíssima apresentação no Espaço Unimed com sua turnê em celebração aos 10 anos do álbum Troco Likes. Marcando presença aqui na programação da Alfa FM, Thiago York, saudade boa. E se você quiser saber tudo o que rolou nessa apresentação, siga a Alfa FM no Instagram, @radioalfafm.
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0: E uma boa dica cultural para quem gosta de música de concerto. No dia 22 de agosto, o Teatro Clara Nunes, em Diadema, recebe uma apresentação gratuita do Duo Abdala, formado pela flautista Júlia Abdala e pelo violonista Thiago Abdala. A apresentação faz parte do projeto Concertos Campestres, que leva música erudita ao público em formato didático, apresentando as obras, os instrumentos e o contexto histórico de cada peça. A apresentação começa às 8 da noite, com reserva gratuita de ingressos pelo Simpla.
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0: E vamos para mais uma sequência de classe neste domingo lindo. Hoje, dia 2 de agosto de 2026. E claro, né, a gente trazendo o melhor da música nacional e internacional no seu rádio para te acompanhar. Durante a sequência de classe tem o som do George Michael, Ana Carolina vai passar por aqui, Norah Jones, tem Bob Marley. E a gente abre muitíssimo bem com Michael Jackson e Justin Timberlake.

Bom demais te fazer companhia, trazendo o melhor da música nacional e internacional. Aqui na sequência de Classy, George Michael, Fast Love. Ainda teve Charlie Puth, teve Grace Abrams e tem muito mais ainda pela frente. Agora 5h34, eu quero saber se você tá sabendo que o nosso site tá de cara nova. 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Por aqui a gente segue com a sequência de classe, trazendo ela que esteve ontem no Festival João Rock em Ribeirão Preto e encerrou com uma apresentação memorável no palco Aquarela. Eu tô falando de Ana Carolina.

Encerrando com muita elegância a sequência de classe Johnston Pillow Talk. Ainda tivemos o som da Dua Lipa Dance the Night. Já já tem mais pra você, inclusive mais uma edição da sequência de classe. A gente vai pra um rápido intervalo e já já eu tô de volta com James Blunt.

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1: Voz da banda Paramore, a cantora Hayley Williams virá pela primeira vez como artista solo ao Brasil no mês de novembro. Atualmente, ela está em turnê com o projeto At a Bachelorette Party, que destaca o trabalho mais recente. Aqui em São Paulo, restam poucos ingressos disponíveis para as datas abertas em 12 e 13 de novembro no Espaço Unimed. A compra pode ser feita pela plataforma Eventim.
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1: Agora 6:03, excelente domingo para você que sintoniza aqui na Alfa FM. Eu, Camila Lizac, te faço companhia.
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1: A trilha sonora da sua vida sempre com você. E agora, James Hunt.

trilha sonora da sua vida sempre com você. Alfa FM 6:21. Um excelente domingo, é um prazer te fazer companhia.

0: trilha sonora da sua vida sempre com você e o sucesso do Maroon 5, She Will Be Loved, 6h33.
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0: Músicas nacionais e internacionais aqui em 101.7 Lulu Santos, um certo alguém. Antes, Tom Spig, Suck Up.
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0: Uma exposição em cartaz na Fundação Maria Luísa e Oscar Americano mostra o papel do rei português Dom João VI para a formação do Brasil. A mostra, que marca os 200 anos da morte do monarca, apresenta quadros, porcelanas, medalhas e outras peças que pertenceram a Dom João e à rainha Carlota Joaquina. A visitação pode ser feita até 28 de agosto, de terça a domingo, das 10 da manhã às 5:30 da tarde. A fundação fica na Avenida Morumbi, número 4077. Lembrando que às terças-feiras a entrada é gratuita.
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0: 7:02, excelente noite para você que nos acompanha aqui na rádio mais ouvida de São Paulo. Sempre com você.
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0: E eu, Camila Lizac, te acompanho durante mais uma sequência de classe, trazendo uma hora direto com o melhor da música nacional e internacional. Durante essa sequência tem o Simply Red, Supertramp, também Maria Gadu, Taylor Swift, e a gente começa com o som da India Arie. Can I Walk With You? Excelente noite pra você.

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Aqui na sequência de classe, Lisa Stansfield, All Around the World. Marcando presença na sequência de classe. Música boa pra dançar, né? Pra dançar até o amanhecer? Que tal? 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Por aqui a gente segue agora viajando pro ano de 1982, Supertramp, My Kind of Lady. Excelente noite para você.

Aqui na sequência de classes, som da Maria Gadu, tudo diferente. Agora é às 7h49, excelente noite para você.

Encerrando lindamente a sequência de classe com o som do Michael Bublé, Everything. Ainda tivemos Taylor Swift and Hero. É a melhor sequência do seu rádio, com certeza. E fica aí que já já a gente tá de volta com Corinne Bailey Rae. Obrigada pela sintonia.

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1: Se você gosta de música, teatro e astrologia, esta dica é para você. O cantor e compositor Oswaldo Montenegro reviveu neste ano a Dança dos Signos. O espetáculo foi criado por ele na década de 1980 e até hoje é considerado o de maior sucesso da carreira do artista. No palco, Oswaldo e a banda que o acompanha tocam uma música para cada um dos 12 signos, além de alguns sucessos do cantor. Entre uma canção e outra, há recitação de poesia, bate-papo e brincadeiras. O show volta a São Paulo em 19 de setembro no Espaço Unimed. E os ingressos já estão à venda na plataforma da Ticket 360.
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1: Agora 8:02, uma ótima noite para você. Eu sou Camila Lizac e seguimos juntos até a meia-noite.

O melhor em músicas nacionais e internacionais aqui em 101.7, Capital Inicial, trazendo fogo para a programação mais ouvida de São Paulo. Seguimos agora com Coldplay e o som que tem tudo a ver com o fim de semana, Hymn for the Weekend.

0: A trilha sonora da sua noite de domingo, te colocando pra dançar ao som do Jason Mraz, I Feel Like Dancing. E pra continuar no mesmo ritmo dessa noite, daqui a pouco eu volto ao som de Lança Perfume, da nossa eterna rainha do rock, Rita Lee.
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Aqui em 101.7, o sucesso da californiana Colby Calais, Midnight Bottle. Seguindo com a melhor trilha sonora da sua noite, o clássico do Chai Light, Try My Side of Love.